tem jeito, meu compadre. Vambora. Ela vacilou comigo, nós estamos aí. Tudo certo.